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1: Horas e 52 minutos.
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1: Pois é, quando você escuta essa musiquinha italiana, essa tarantela gostosa, isso, você sabe que tá chegando coisa boa, tá chegando João Rodrigues, para mais um pouquinho, mais uma brincadeirinha aqui, fazendo esses 30 minutos aqui, juntos, direto aqui da JR Publicidade do Rio de Janeiro, para a rede de rádios 7Vai FM, aí na Itália. Ô, gente, muito obrigado, viu? Francesca Tenatti, o cara que nos deu essa oportunidade, e a gente vai aproveitando aqui devagarzinho, unido aqui em Brasil e Itália, Itália-Brasil, fazendo a nossa brincadeira, e o povo vai chegando, vai gostando e prestigiando, e a gente fica muito feliz, viu? Eu sou João Rodrigues, mineiro de Governador Valadares, transmitindo aqui no Rio de Janeiro, nessa brincadeira boa, agradecendo, é claro, né, a você que ouve a gente através da Rádio Music Clock, Cedice Rádio, Rádio Cecília City, Beleza Italiana, Rádio Cobalto, New Art, Rádio Sax Verona, Rádio Cade Davis Calígera, Rádio Geo Extra Deep, Margarita City Rádio, Rádio Geimar, Big Rádio Station, Rádio Orange, White Smile Rádio, Rádio Planet Indy, Rádio Onda F, Rádio Alien, Smart Wave, isso, é Zerclis, também a Rádio Lunda, a Rádio Saturno e toda a turma aí também. De onde? Rede Rádio Gold Station Clube. É isso, Francesco Cacenati. Muito obrigado, meu amigo, da 7Vai FM, nos dando essa oportunidade. São 30 minutos apenas, mas a gente vai aproveitar aqui da melhor forma possível. Vem com a gente, que é Brasil, Itália, Itália, Brasil, e vamos caminhando.

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Folia Brasileira, Eva Ramalho, rapaz desse disco. Ah, eu tô vendo aqui a foto aqui no disco. Você que não pode ver, eu digo pra você, tá linda, como sempre, né? Nossa Elba Ramalho. E a Folia Brasileira, hein? É desse jeito, é assim que a gente gosta, é assim que a gente faz e a brincadeira continua, hein? Carmo Leal, ouvindo rádio, essa sim é portuguesa.

0: Gostoso que dá carro leal, vestidão vermelho, mandando ver o melhor estilo Calypso. Aí a gente gosta, né? Brasil, Itália, Itália, Brasil, Seteva, FM e JR Publicidade. Eu não sei você, eu tô gostando é muito, hein?
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0: 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Solta o som, brasas do forró! O gemidinho. Essa você não esperava, hein? É ao vivo, patrão!

balança. Fala, manhã mais alta. Você tá ao vivo pra todo o Brasil, gostosa. É, do Cid Siqueira. É, Fortaleza, Ceará. Vai, gostosa. Tá sentindo alguma coisa, manhã? Tá, manhã? Tá, manhã? Vai, vai, gostosa, vai, manhã. Isso. Vai.

0: Pois é, cara. Lá no Cid Siqueira eu tava lá nesse lançamento.
1: Que
0: desse CD.
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0: Até lotado, coração. Muita gente bonita. E as garotas aí fazendo bonito com esse tal de gemidinho. Que o gemidinho tá copiado em todo canto, né?
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0: Era uma gemessão danada, viu?

gente gosta é muito, Brasas do Forró ao vivo, gemidinho, Cid Siqueira pra todo o Brasil. Ah, fala que você também não gosta do gemidinho, hein?

top demais. Será que toca essa aqui? Eu queria saber. Vinícius de Moraes, Tuquinho. Regra 3. Presta atenção nessa letra aí. Eu gosto.

0: Pois é, vamos trazer aqui todos os nossos 30 minutos de programação, sempre trazendo aqui um toquinho Vinícius Moraes, um bossa nova aqui gostoso. O nosso encontro aqui, né? Por que não? Você nunca ouviu dizer, nunca ouviu o ditado, essa vida é uma bossa? Hein? Não? Ah, que isso. Eu já ouvi várias vezes.
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0: E já tô concordando.
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0: Solta o som, DJ. Olha os nossos 30 minutos caminhando, hein? Caminhando. Traz a Blitz pra cantar então aí, ó. Dali de Salvador. Ah, eu gosto muito dessa aí, hein? Essa é boa. O mar sempre quebra na praia.

trupa toda, Fernanda, a trupe toda aqui, ó. Evandro Mesquita e a sua equipe, a turma da Blitz aqui, dali de Salvador, essa canção que eu gosto é muito, viu? Pois é, os nossos minutinhos vão passando, escoando rapidamente. Sempre fazendo essa junção aqui, essa união. Itália, Brasil, Brasil, Itália. O que a gente gosta, né? A gente gosta. Só pra desacelerar um pouquinho, eu vou trazer pra cantar pra gente esse grande brasileiro que canta demais da conta. E a gente curte Djavan e a música Samurai. Vem com a gente, é só

0: Demais, demais, demais. Saiu o mestre Djavan, mestre Djavan. Gente, quero pedir desculpas, eu não sei se vocês perceberam. É claro, né? A minha voz está horrorosa. Passei o final de semana de muitas cantorias, sol, piscina. Foi bom demais. Aí então desse jeito.
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0: 30 minutinhos, é passa rápido, hein? Alô, Francesco Catenacci, 30 minutos, a gente quer mais, Francesco.

0: 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É que a gente vai secando aqui, arrastando o finalzinho, rapando o fundinho do tacho dos nossos 30 minutinhos em autorizados aqui. É, pra não atropelar outra programação, fica difícil pra ter que editar, não é isso?
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0: Mas dá pra mim falar da minha gratidão, a minha gratidão, tá bom? A vocês? Que nos ajuda aqui, interagem. Você vai interagir com a gente? Vai. Então deixa eu falar pra você. O nosso, pra você fazer um contato, eu queria falar com o João Rodrigues. Anota aí. É claro, né? Você fora do país tem que acrescentar o 55. O nosso zap é o 21 99921 6064. É o nosso WhatsApp 21 99921 6064. Você fora? Claro, né? Que tá fora do Brasil, acrescenta o 55 e fala com a gente. Ou você pode procurar o João Rodrigues no Facebook, ou ainda lá no facebook.com/radiojrpublicidade, vai direto na nossa página, viu? Gente, muito obrigado por esses momentos, 30 minutinhos exatos aqui, ó. Valeu, gente! Não esquece não, quer ser feliz? Faça alguém feliz! Fui!

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1: Horas e 54 minutos.
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3: Olá, sou Tainá Lima, modelo de Salvador, Bahia, Brasil. E minhas fotos também vão estar aqui na rádio CTV FM. E essa música que você está escutando é a música Evolução nas Quitades de Júnior Febem, minha música preferida nesse momento. Um beijo para todos do Brasil e da Itália.

0: Grazie.
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2: 7:48.
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5: Sono le 23 e 4 minuti.
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1: Três horas e 44 minutos. 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
1: Uma hora e 41 minutos.
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